Le pido a los hermanos aí, por favor, acertem nas sillas que estão acá, hermanos. Todos os hermanos. Vamos, acertem nas sillas, em nome de Jesus. Vamos começar o culto.

Nada especial também para se acercar. Estaremos aqui glorificando e alabando em nome do nosso Senhor e Salvador Jesus Cristo. Esteja nosso invitado especial para estar com os outros neste momento. E vamos estar celebrando, agradecendo a Deus por tudo que Ele tem feito em nossas vidas. Assim que acerque-se no mais, seja bem-vindo. Aqui somos todos uma família e estamos aqui.

0: Bueno.
1: Listo, hermanos, vamos colocar sobre nossos pés, vamos fazer uma oração, amém? Glória a Deus. Vamos agradecer ao nosso Senhor Jesus por todo o que Ele tem feito em nossas vidas. Se estamos aqui hoje, é por a misericórdia de nosso Senhor. E Ele é digno de nossa adoração. Assim que vamos estar sendo uma oração para agradecê-lo por tudo o que ha hecho em nossas vidas. E você, meu querido e minha querida, que está em esta praça, se quer acercar para escutar uma palavra de Deus, para receber uma oração, aqui estamos, de braços abertos para receber você, sua família, e seja bem-vindo em meio de nós. Querido Deus, amado Padre, estamos em este momento, Senhor, para te agradecer por tudo. Agradecer-te, Senhor, por cada minuto de vida. Agradecer-te, ó Padre, por cada instante, Senhor. Graças, meu Deus, por el dia que tivemos em dia de hoje, por alimento em nossa mesa, por nossa família, por nossos filhos, por todo, Senhor amado, o que você tem feito em nossas vidas, te damos a graça. Pedimos a ti, Senhor, que em este dia, em este momento, ó Deus querido, que sua presença venha llenar esta praça, Senhor amado. E estamos aqui, Senhor, unicamente com o propósito de glorificar seu nome, Senhor. E que vidas venham ser tocadas, ó Padre amado e santo, porque tu eres digno de toda nossa adoração. Te damos a graça por todo, ó Padre, em poderoso nome de tu Hijo amado, nosso Senhor e Salvador, Jesus Cristo. Amém. Amém, meus queridos. Vamos estar glorificando e alabando o nome de nosso Senhor e Salvador Jesus Cristo.

aleluia. Vamos seguir alabando nosso Senhor Jesus. Quero invitar a dispor dessa alabança, presbítero Jesus, para estar lendo na palavra, amém? Também aí, presbítero Jesus está representando o nosso pastor que não pôde estar presente com nós outros hoje, mas aqui estamos para glorificar o nosso Senhor Jesus. Assim, depois dessa alabança, presbítero Jesus com a palavra do Senhor de introdução. Alabamos e agradecemos em nome do Cordeiro de Deus. Aleluia!